0: Trilha sonora perfeita aqui na nossa noite de quinta-feira, dia 4 de junho, feriado. E por aqui a gente segue com boa música pra você. Obrigada pela sua boa companhia.
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0: Obrigada pela sua boa companhia. Eu, Sandra de Carmo, sigo com você aqui na Alfa até a meia-noite.
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0: Música boa e de qualidade sempre. Obrigada pela sua boa companhia. É um prazer ter você aqui na Alfa.
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0: som gostoso aqui em 101.7. Eu, Sandra de Carlo, fico por aqui e volto amanhã a partir das 7 horas da noite. Amanhã tem o nosso By Night e eu já adianto, tá super especial. Dica já pro nosso final de semana. Obrigada pela sua boa companhia. Aproveite a sua madrugada aqui na Alfa. Até amanhã.
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4: Manhã de sexta-feira, hoje é dia 5 de junho e quem já tá aqui te acompanhando sou eu, Vanessa Rabelo. A rádio mais ouvida de São Paulo, sempre com você. Bom dia.

0: É o som do Seal com Welcome By, 6h19. Muito obrigada, viu, pela sua companhia.
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0: Essa música é linda, né? O John Secada com Angel, sucesso dos anos 90. 6h41 aqui na Paulista, os termômetros registram 14 graus, a máxima hoje é de 21 e não deve chover. Bom dia.
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0: E você curtiu o som da Lynn Rimes com How Do I Live? Hoje é sexta-feira, dia 5 de junho. Muito obrigada, viu, por estar aqui curtindo o melhor da música no 101.7.
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0: Manhã de sexta-feira, hoje, dia 5 de junho, e eu sou Vanessa Rabelo, te acompanho por aqui até às 10 da manhã. A rádio mais ouvida de São Paulo, sempre com você. Bom dia, Celine Dion.

0: Ele é o Bruno Mars, agitando aí a sua manhã de sexta-feira com That's What I Like. 7h20, bom dia pra você.
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2: Hoje, eu quero dar destaque para um projeto muito importante que reúne voluntários da aviação e médicos. Eu falo do Transplantar, que tem um bonito lema. Muito mais que doar um voo, doamos a esperança de um recomeço. O Transplantar é uma iniciativa privada que conecta proprietários de aeronaves particulares com a logística de transplantes. O objetivo é realizar o transporte aéreo e gratuito de órgãos, tecidos e equipes médicas. E vidas são salvas pela aviação solidária. Tudo começou em 2024, aqui em São Paulo, com o apoio do Instituto Brasileiro de Aviação e em parceria com o governo do estado. A operação é feita 24 horas por dia durante os 7 dias da semana. Em cooperação com os hospitais centrais de transplantes e o SUS, aviões particulares estão prontos para decolar. Cada minuto faz diferença, especialmente no transporte de corações e pulmões, que tem apenas 4 horas de sobrevida. Quem deu o passo inicial foi o comandante Francisco Lira, presidente do IBA, que enxergou a possibilidade de apoio da aviação civil. A parceria com Ronaldo Honorato, cirurgião do INCOR, trouxe a expertise médica. Como dizem, cada voo é uma oportunidade de esperança. E por isso, ganharam o Prêmio Inovare 2025 na categoria Justiça e Cidadania. Até hoje, já foram quase 100 voos e quase 100 órgãos transplantados. Os nossos aplausos, pô, ficou arrepiada por esse empreendedorismo do bem maravilhoso, né? O Brasil é assim, solidário e maravilhoso.
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2: Outro dia me perguntaram, durante uma palestra, se eu era a favor do carro manual ou automático. E a resposta é muito difícil, pois os câmbios automáticos mais antigos aumentavam o consumo de combustível. Mas depois surgiram os automáticos de dupla embreagem, sem conversor de torque, e este problema foi eliminado. Mesmo os automáticos atuais com conversor de torque, eles têm tantas marchas, estão chegando em 10 marchas, que o que se perde no conversor ganha-se por uma rotação mais adequada em cada situação. Por outro lado, o argumento a favor do manual, de o motorista passar a marcha quando bem entende, caiu por terra com as aletas atrás do volante, que oferecem a mesma opção. Porém, mesmo que o automático hoje seja mais racional, a emoção de passar a marcha num esportivo e sentir o tranco ainda é insubstituível.
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0: Esse som é do Brainstorm com Maybe. Fechando essa hora aqui na Alfa, você tá curtindo o melhor da música. 8 e 1, vem chegando uma sequência de classe.
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0: Bom dia, uma excelente manhã de sexta-feira para você que ligou o rádio e tá aqui curtindo a Alfa FM. Tudo bem? Eu sou a Vanessa Rabelo, tô aqui te acompanhando, sigo contigo até às 10 horas da manhã, nesse dia 5 de junho, que o sol tá aparecendo entre nuvens aqui na região da Paulista, os termômetros registram 14 graus, a máxima hoje é de 21 e não deve chover. Bom, dentro dessa edição da sequência de classe vai passar por aqui o Soul Asylum, também o James Morrison, Maroon 5, maravilhosa Rita Lee, mas eu começo com a parceria do Sir Elton John com a Dua Lipa.
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0: você tá curtindo uma edição da sequência de classe. Com um verdadeiro clássico, né? Earth, Wind and Fire, com a versão ao vivo de Devotion. Você tá aqui na Alfa, a rádio mais ouvida de São Paulo, que tá sempre com você. Vou trazer mais música.
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Sucesso dos anos 90, fechando essa edição da sequência de classe W com She's Beautiful. A sequência de classe termina aqui, mas vai ter outra logo mais às 11 da manhã. 9 em ponto.

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2: A seleção brasileira feminina de futebol volta a enfrentar os Estados Unidos em dois amistosos preparatórios para a Copa do Mundo de 2027. As partidas acontecem amanhã na Neoquímica Arena, em São Paulo, e no dia 9 de junho na Arena Castelão, em Fortaleza. Já a seleção brasileira masculina de futebol enfrenta o Egito nesse sábado, às 19h, em mais um amistoso preparatório para a Copa do Mundo. A partida vai ser disputada nos Estados Unidos e serve como último teste antes da estreia do Mundial. E a expectativa é de que o jogo contra o Egito ajude a definir a equipe titular para a estreia na Copa.
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0: Samuel Rosa com Gilberto Gil. Vamos fugir. 9h38.
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0: 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E eu, Vanessa Rabelo, tô indo embora. Muito obrigada pela sua companhia nessa semana. Eu volto na segunda-feira para te acompanhar a partir das 6 horas da manhã com uma edição do Música e Informação. Agora, eu te deixo na excelente companhia da Nevien Reis. Bom fim de semana.
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2: Muito bom dia para você, excelente sexta-feira. Ao vivaço aqui no 101.7, a partir de agora, sou eu, Nivien Reis, vamos juntos. A rádio mais ouvida de São Paulo, sempre com você, trazendo boa música para sua sexta-feira. A gente começa com Quit Playing Games, do Backstreet Boys.

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0: com Hazard aqui na programação da UFFM, 10h18 agora. Muito bom dia pra você.
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0: Os grandes encontros da música mundial você confere aqui na programação da UFFM. Tá aí Patti LaBelle com Michael McDonald, On My Own. Faltando agora 20 minutinhos para as 11 horas. Obrigada você que está aqui acompanhando a Alfa. Não deixa de seguir. 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

0: 7, você escuta o que é destaque da cena internacional. A gente trouxe Do You Believe in Us, do John Secada. Daqui a pouquinho tem mais trilha sonora pra embalar sua sexta-feira com a sequência de classe. Vamos juntos.
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0: São 11:02, horário de Brasília. A gente volta com informações para sua manhã. Olha, a capital paulista amanheceu com frio e poucas nuvens hoje. Ao longo do dia, o sol aparece entre nuvens, mas não deve esquentar muito não, viu? Máxima prevista de 21 graus. A Defesa Civil mantém a capital em estado de atenção para baixas temperaturas. O fim de semana será marcado por madrugadas geladas, com mínimas de 11 graus no sábado e 10 graus no domingo. Durante as tardes, as temperaturas devem chegar aos 22 graus e sem previsão de chuva.
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0: Excelente manhã de sexta-feira para você, ao vivo aqui no 101.7. Mais um dia, sou eu, Nivien Reis. Te acompanho até as 2 horas da tarde, hein? Aproveito aqui para agradecer você que está com a gente, não só daqui de São Paulo, pelo rádio, se deslocando em casa, no trabalho, onde você estiver, mas também pelo app da Alfa. Tem o nosso site, alfafm.com.br, na sua Alexa. Onde você estiver, a gente tem uma trilha sonora incrível para embalar a sua sexta-feira. Para começar essa edição, chegando por aqui, Life, da cantora Desiree.

0: finalizando a edição da sequência de classe com esse lindo encontro de Nando Reis com Marisa Monte. Pra você, guardei o amor. Próxima edição volta a partir das 14h aqui na Alfa. Obrigada pela companhia.
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0: Atenção para uma dica cultural aqui na Avenida Paulista. O Sesc Avenida Paulista recebe até o dia 28 de junho o espetáculo Gente de Classe do Grupo Carmim, companhia do Rio Grande do Norte, reconhecida por suas montagens que misturam humor e crítica social. A peça se passa em 2040 e acompanha uma família de classe média que vive num condomínio de luxo, enquanto o país enfrenta conflitos sociais e políticos cada vez mais intensos. A montagem utiliza humor ácido para discutir temas como classe social, religião, gênero e desigualdade. Ó, as sessões acontecem de quinta a domingo no Sesc Avenida Paulista e você consegue conferir a programação completa no site sescsp.org.br.
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5: Um excelente começo de tarde para você, 12:03, horário de Brasília, termômetros marcando nesse momento os 20 graus aqui na Avenida Paulista. 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Chegando por aqui, Celine Dion.

0: To Become One, do grupo Spice Girls, passando por aqui na programação da UFFM. Trilha sonora perfeita para sua sexta-feira, hein? Ó, ao longo dessa tarde, além de destaques da cena internacional e internacional, tudo que está acontecendo no Brasil e no mundo, a gente também traz as nossas dicas de lazer e cultura para você poder curtir e aproveitar nesse feriado aqui em São Paulo.
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0: O nosso amor a gente inventa. Essa lembrança do Cazuza tocando na programação do 101.7. Bom demais, viu, ter você aqui na nossa sintonia. Não sei se você sabe, mas você pode assistir também a nossa transmissão ao vivo, diretamente do nosso estúdio aqui em São Paulo, pelo site. O endereço é alfafm.com.br. E não só isso, viu, por lá também tem os nossos conteúdos, promoções para você participar e agenda cultural.
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0: Ted Swims aqui no 101.7 da Alfa FM. Ótima tarde pra você. Obrigada, viu, pela companhia.
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0: E atenção para os estudantes. Olha, o prazo de inscrição para o Enem 2026 termina nesta sexta-feira. Os interessados devem realizar um cadastro na página do participante no portal do INEP até o fim de hoje. A taxa de inscrição custa R$ 85,00 e o pagamento pode ser feito até o dia 10 de junho. Vale lembrar que a aplicação do exame está marcada para os dias 8 e 15 de novembro.
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0: Muito boa tarde para você. Excelente sexta-feira. A gente está de volta ao vivo na Alfa FM. Vamos juntos. Por aqui sou eu, Nivien Reis.
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0: Don't Dream It's Over, nessa versão do Sixpence e Nona The Richer aqui no 101.7 da Alfa FM. Obrigada a você que tá aí de ouvido acompanhando a programação da Alfa FM. Eu sou a Nivien Reis, tô contigo mais um pouquinho ainda, uns 20 minutos até as 2 horas da tarde, hein? Vamos juntos. Muita música para sua sexta-feira, informações e as nossas dicas de lazer e cultura.
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0: Medley aqui na programação da Alfa FM. Daqui a pouquinho tem sequência de classe. 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
0: Na última quinta-feira, dois novos vazamentos foram registrados pela Sabesp, em São Paulo. O primeiro ocorreu no reservatório do Parque das Nações, em Santo André, no ABC Paulista, após o rompimento de uma caixa d'água. Segundo a companhia, o reparo foi concluído sem intercorrências e o abastecimento não foi afetado na região. Já o segundo episódio foi registrado em Pinheiros, na zona oeste da capital, em razão de um problema na tubulação. A equipe da Sabesp foi acionada e o fornecimento de água precisou ser suspenso temporariamente. A expectativa é que o abastecimento seja totalmente normalizado nesta sexta-feira. Bom, 2:02, eu sou a Nivien Reis, obrigada pela sua companhia nessa semana, tô indo nessa, tô de volta na segunda-feira e já vou te deixar em ótima companhia com a Carla Rebelo. Bom feriado pra você, bom final de semana.
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9: Essa música que abre essa edição aqui da Sequência de Classe está no álbum Celebrate, lançado em 1980 pela banda de New Jersey, Kool & the Gang. E esse foi o primeiro e único sucesso deles a atingir a primeira posição na Hot 100 da Billboard. Abrindo a nossa sequência, Celebration.

It's a beautiful day, Michael Bublé, 2h38, na sequência de classe. Você sabe, né? O destaque da nossa programação musical em uma hora direto, sem intervalos comerciais. Agora a gente viaja pro ano de 1985 para recordar esse grande sucesso do Level 42, Something About You.

0: If You Go, grande sucesso da carreira do John Secada, finalizando essa edição aqui da Sequência de Classe. Às 5 da tarde se ouve a próxima.
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0: O cantor Maurício Manieri anunciou a sua nova turnê Classics Tour Inesquecível para 2026. O espetáculo reúne sucessos da carreira do artista com clássicos do pop romântico nacional e internacional. No repertório, o público pode esperar músicas como Minha Menina, Bem Querer, Classic e Pensando em Você, além de novas releituras de canções que marcaram gerações. A nova temporada contará com cenário renovado, novos figurinos e arranjos especiais. Em São Paulo, a apresentação está marcada para dia 11 de junho na Vibra São Paulo. E os ingressos estão disponíveis na plataforma Uhu.
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0: JQuest, a versão acústica, te vê superar 3h23. 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

0: música da Carole King na linda versão da Gloria Estefan, It's Too Late. São 3h44. 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
2: Como reconhecer quando o meu pet sente dor? Os animais são mestres em disfarçar a dor, por instinto de sobrevivência mesmo. Por isso, observe sinais sutis como mancar, se esconder, parar de comer, se lamber demais ou mudar o comportamento em alguma coisa. A dor pode vir de dentes, articulações ou até órgãos internos. Então, se você notar algo diferente, procure imediatamente o veterinário. Ele é quem vai falar e identificar a causa e tratar corretamente esse problema. Então, se você gosta de cachorro, tem um pet em casa, aproveita e me segue na rede social, @JulinhoCasares. Tô te esperando.
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0: Sucesso dos Paralamas na voz da Maria Gadu nessa versão ao vivo, a Lanterna dos Afogados 4 e 3.
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0: O Cirque du Soleil confirmou o retorno a São Paulo nesse ano com o espetáculo Alegria, um Novo Dia. A temporada na capital paulista acontece de 20 de agosto a 8 de novembro no Parque Vila Lobos. A montagem é uma releitura contemporânea de Alegria, um dos espetáculos mais emblemáticos da companhia canadense, lançado originalmente em 1994. A nova versão traz números acrobáticos renovados, cenografia imersiva e música ao vivo, com um elenco de 54 artistas de diferentes países. Os ingressos para as apresentações podem ser comprados na plataforma Eventim.
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0: Smile, Lily Allen, 4h26. Eu sou a Carla Rebelo, sigo contigo até as 7.
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0: Dynamite com Westlife na programação da Alfa. Boa tarde, 4h44.
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0: Jones and the Indications, Been So Long, 5 e 1, bom final de tarde. Vem aí mais uma sequência de classe.
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0: 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Um bom final de tarde, 5 e 4.
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0: A gente começa com o primeiro grande sucesso da carreira da Corinne Bailey Rae, Put Your Records On.

Lover, come back. City and Color, aqui na programação da Alfa, dentro da sequência de classe. E o destaque agora é pro som nacional, Vanessa da Mata. Ai, ai, ai.

Presença do Bowie na nossa sequência de classe This Is Not America. São 5h42. Quem chega agora é o Bryan Adams para fazer a gente recordar Heaven.

0: and over until it's over, Lenny Kravitz na programação da Alfa, fechando esse bloco, agora são 6:01, já eu tô de volta com mais música pra você.
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0: Clima de festa junina no Ibirapuera, nos dias 6 e 7 de junho, o Parque Ibirapuera recebe mais uma edição do Arraiá do Chico Bento. O evento reúne shows ao vivo, quadrilhas, brincadeiras, comidas típicas e atividades para toda a família, além da presença do personagem e seus amigos. Para reservar ingressos, acesse a plataforma Ticket 360.
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0: Cuide bem do seu amor. Quem manda o recado são os Paralamas do Sucesso. São 6h18. Um bom comecinho de noite.
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2: Pelos poderes de Grayskull. Pois é, ele tem a força e é invencível. Chegou em cinemas Mestres do Universo, que traz o He-Man, personagem icônico dos desenhos, para quem, como eu, cresceu na frente da TV nas décadas de 80 e 90. O filme vem naquela vibe, né? Anos 80, muitos efeitos especiais, um esqueleto dos bons, muito bem vivido pelo Jared Leto. E, claro, aquele cabelinho, né? Ultrapassado, mas que funciona demais no filme e diverte quem tá doido para curtir uma boa nostalgia. Esse é um filme de origem que conta a história desse príncipe que precisa encontrar a famosa e lendária espada para voltar para casa e derrotar o grande vilão com cara de caveira. Os fãs das antigas vão se divertir com o mestre do universo, viu? Corre pro cinema e unidos venceremos a semente do mal. É isso. E se quiser mais dicas ou falar comigo, me segue no Instagram, @RenataBoldrini. Tô indo, mas eu volto. Sou Renata Boldrini com as notícias do cinema.
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0: Parceria do Cazuza com a Bebel Gilberto e o Dé, na versão da Adriana Calcanhoto, Mulher Sem Razão. Faltam 20 para as 7.
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2: O bem-estar também passa pelas escolhas de consumo do dia a dia. Cada vez mais, cresce a busca por alimentos, bebidas e produtos de cuidado pessoal com ingredientes mais naturais, menos ultraprocessados e maior transparência. Na alimentação, opções mais equilibradas e bebidas com menos aditivos ganham espaço. Nos cuidados pessoais, os produtos de Clean Beauty reforçam uma rotina mais consciente, com fórmulas mais seguras e sustentáveis. Mais do que tendência, consumir melhor é um caminho para uma vida com mais equilíbrio, saúde e bem-estar.
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0: acelerou Djavan no 101.7 da Alfa FM. Isso no dial, mas você pode curtir a nossa programação musical de qualquer lugar do Brasil, do mundo, pelo aplicativo, pelo site ou ainda pedindo para assistente de voz.
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0: O Centro Cultural Banco do Brasil recebe a exposição Atlântico Sertão, que reúne mais de 70 artistas de diferentes regiões do país. A mostra apresenta o sertão como um território de resistência, memória e criação, com obras que incluem pinturas, esculturas, fotografias e instalações. Dividida em 6 núcleos, a exposição aborda temas como heranças culturais, espiritualidade, meio ambiente e direitos humanos. A entrada é gratuita e o espaço funciona de quarta a segunda, das 9 da manhã às 8 horas da noite. São 7 em ponto, eu sou a Carla Rebelo, tô indo nessa, eu volto na segunda-feira. Você segue em excelente companhia com a Sandrinha de Carlo a partir de agora. Um ótimo final de semana. A gente volta a se falar na segunda.
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3: Hoje eu quero dar destaque para um projeto muito importante que reúne voluntários da aviação e médicos. Eu falo do Transplantar, que tem um bonito lema: muito mais que doar um voo, doamos a esperança de um recomeço. O Transplantar é uma iniciativa privada que conecta proprietários de aeronaves particulares com a logística de transplantes. O objetivo é realizar o transporte aéreo e gratuito de órgãos, tecidos e equipes médicas. E vidas são salvas pela aviação solidária. Tudo começou em 2024, aqui em São Paulo, com o apoio do Instituto Brasileiro de Aviação e em parceria com o governo do estado. A operação é feita 24 horas por dia durante os 7 dias da semana. Em cooperação com os hospitais centrais de transplantes e o SUS, aviões particulares estão prontos para decolar. Cada minuto faz diferença, especialmente no transporte de corações e pulmões, que tem apenas 4 horas de sobrevida. Quem deu o passo inicial foi o comandante Francisco Lira, presidente do IBA, que enxergou a possibilidade de apoio da aviação civil. A parceria com Ronaldo Norato, cirurgião do INCOR, trouxe a expertise médica. Como dizem, cada voo é uma oportunidade de esperança. E por isso, ganharam o Prêmio Inovar 2025 na categoria Justiça e Cidadania. Até hoje, já foram quase 100 voos e quase 100 órgãos transplantados. Os nossos aplausos, pô, ficou arrepiada por esse empreendedorismo do bem maravilhoso, né? O Brasil é assim, solidário e maravilhoso.
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2: Ótima noite, boa sexta-feira, dia 5 de junho. A partir de agora, eu, Sandra de Carlo, te acompanho. Vamos juntos até a meia-noite.

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3: Ouve só, localizado no bairro da Liberdade, o Museu da Imigração Japonesa conta a história da comunidade nipônica no Brasil. O acervo conta com objetos históricos que remontam aos primeiros imigrantes que chegaram ao país. Ao todo, são mais de 10 mil fotos e 97 mil itens. O museu funciona de terça a domingo, das 10 da manhã às 5 da tarde.
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1: 8:04 em São Paulo, já tem pronunciamento do ministro do Meio Ambiente, João Paulo Ribeiro Capobianco. 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
1: Boa noite. Eu sou João Paulo Ribeiro Capobianco, ministro do Meio Ambiente e Mudança do Clima. Estou aqui hoje para prestar contas à sociedade brasileira dos avanços e dos desafios que temos nesse Dia Mundial do Meio Ambiente. Desde janeiro de 2023, o governo do Brasil voltou a tratar o meio ambiente como indutor do desenvolvimento, não como obstáculo. Assim, estamos mostrando que é possível crescer, gerar emprego e renda sem deixar de proteger nossas florestas, nossas águas e nossa biodiversidade. Nos últimos 3 anos, o desmatamento na Amazônia caiu pela metade. No Cerrado, a redução foi de 32%. E no Pantanal, 65%. Ao proteger nossos biomas, salvamos a biodiversidade e evitamos lançar na atmosfera milhões de toneladas de gases de efeito estufa. Também ampliamos significativamente as áreas protegidas, com a criação de mais de uma dezena de novas reservas ambientais e o reconhecimento de terras indígenas e de territórios quilombolas. Somadas, elas equivalem em torno de 5 milhões de campos de futebol, desses em que veremos nossa seleção jogar durante a Copa do Mundo que se aproxima. Voltamos também a liderar a transição energética, a partir da substituição de combustíveis fósseis por opções mais limpas, como os biocombustíveis e eletricidade. Temos estímulos à renovação da frota brasileira, tanto privada quanto de transporte público. Esses resultados são fruto de um amplo trabalho de cooperação entre o governo do Brasil, os estados e municípios e a sociedade civil. Eles só foram possíveis porque voltamos a investir em ciência, em monitoramento e a fortalecer instituições importantíssimas como o IBAMA e o Instituto Chico Mendes de Conservação da Biodiversidade, que foram alvo de tentativas de desmonte em anos anteriores. Outro fator central foi a retomada da cooperação internacional. E depois de 4 anos de exclusão, retomamos o Fundo Amazônia, que agora tem 9 países financiadores. Juntas, essas ações viabilizaram um volume recorde de 204 bilhões de reais em recursos públicos e privados, nacionais e internacionais, para o desenvolvimento sustentável no Brasil. Também voltamos a investir fortemente na recuperação de áreas degradadas e na restauração florestal. Hoje, temos 3,4 milhões de hectares recuperados. Neste ano, diante da previsão de um novo El Niño, reforçamos o monitoramento e colocamos em campo o maior contingente de brigadistas da nossa história. Aumentamos o número de aeronaves e equipamentos de prevenção e combate e apoiamos em mais de R$500 milhão os corpos de bombeiros dos estados onde há mais incêndios florestais. Hoje, no mundo inteiro, são os critérios ambientais que definem acordos comerciais e abrem as portas do investimento. E na contramão dessa tendência, pode fechar mercados e isolar o país. Proteger as nossas florestas, os nossos rios e a vida de nossas famílias já seria razão suficiente e é, ao mesmo tempo, uma garantia para o futuro próspero da economia brasileira. Neste Dia Mundial do Meio Ambiente, renovamos o compromisso de deixar para as próximas gerações um país mais preparado e mais sustentável. Porque proteger o meio ambiente é proteger a vida e o futuro de todas as famílias brasileiras. Muito obrigado.
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2: Tem uma picape nova chegando no nosso mercado que vai ser uma séria concorrente para as atuais, principalmente Ranger e Hilux. É a Kia Tasman, que já foi lançada lá fora e chega no Brasil vinda do Uruguai, onde será montada pela Nordex, que além da Kia é fornecedora da Ford, Stellantis e outras. A Tasman tem um design bem agressivo, faz lembrar os Jeeps Wrangler e congêneres. Sua motorização deverá ser a mesma da Sorento. Motor turbo diesel 2.2 de 200 cavalos, câmbio automático de 8 marchas ou manual de 6, tração integral. Como virá do Uruguai, com isenção tributária da importação, ela vai chegar com preços bem competitivos.
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8: De volta, a partir de agora tem a Voz do Brasil aqui em 101.7. Sempre com você, 10 da noite a gente volta ao vivo por aqui, com muita música e durante esta uma hora, a gente segue junto lá nas nossas plataformas digitais.